Con la música de Ronnie Price, Bewitched. Así iniciamos este segmento. Luego continuamos con Ferrante Tiger, You Don't Have to Say You Love Me. Y concluimos con John Barry, The Cotton Club.